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0: Bom dia, são 7 da manhã. Tenha uma ótima viagem, tenha uma boa quinta-feira. Eu sou a Diana Neto, contigo até ao meio-dia.
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Bruno Mars, chama-se Risk It All, a tocar na Rádio Sudoeste, agora que passam 8 minutos das 7 da manhã. Não te atrases, tenha uma ótima viagem. Já sabes que por cá e agora temos os habituais updates. Vamos lá, temperaturas máximas, começando pela cidade de Lisboa. A máxima prevista para hoje é de 21 graus. Hoje por Lisboa, um dia com o céu em geral pouco nublado, ainda que possa aumentar um pouco a nubosidade a partir do final da manhã. E temos também possibilidade de ocorrência de aguaceiros fracos, em especial durante a tarde. Já no que diz respeito à cidade invicta, cidade do Porto, a máxima para hoje é de apenas 18 graus. Temos também um dia com céu em geral pouco nublado, ainda que aumente gradualmente a nebulosidade a partir do final da manhã, e temos também possibilidade da ocorrência de aguaceiros fracos, em especial durante a tarde. Não te atrases, tenha uma ótima viagem. Esta é do Alex Warren, chama-se Ordinary. Logo depois, DJ Malvado e Dodi na tua rádio.

Malvado e Dodi a tocar na rádio Sudoeste, agora que passam 16 minutinhos das 7 da manhã. Não te atrases, tenha uma ótima viagem, tenha uma boa quinta-feira. Está quase, amanhã já é sexta, já quase que sentimos o fim de semana desse lado e é bom que aproveites sempre com a boleia da tua rádio. Agora com a Olivia Dean, chama-se So Easy to Fall in Love.

0: Santana nesta inesquecível a tocar na Rádio Sudoeste, agora que passam 22 minutinhos das 7 da manhã. Não te atrases, espero que estejas assim bem disposto, bem disposta à boleia da tua rádio. Espero que estejas tão bem disposto quanto Julia B. Está tudo a correr bem. 2026 promete ser o ano depois de dar e muito nas vistas com o casamento mediático com Connor Kennedy. Julia B. está agora focada numa nova fase da sua carreira e desta vez quer conquistar outras partes do mundo. Não sei se deste conta, mas Julia B lançou Bandeira Blanca, o primeiro single do novo EP em espanhol, que marca o arranque de um projeto muito ambicioso: lançar música em português, espanhol e inglês. Sim, Julia B vai ter 3 EPs diferentes, um em cada língua, antes de juntar tudo num álbum final com 21 músicas. O novo tema tem assim uma sonoridade mais internacional, foi produzido por Jeff Chum, nomeado para um Grammy, que já trabalhou com artistas como Demi Lovato, John Legend e até a banda sonora da série Euphoria. O EP em português chega já este mês e o EP em inglês estreia em junho. Pelo meio, Julia B promete novos videoclipes, uma imagem renovada e uma aposta muito clara no mercado global. Portanto, estamos curiosos e um beijinho de boa sorte aqui para a Julia B. Passam agora 23 minutos das 7, não te atrases.
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Esta voz não engana ninguém, é Bebê Rexha com Tocar-te na tua rádio com esta New Religion. Agora que faltam 29 minutos para as 8 da manhã, como quem diz, são praticamente 7h30, não te atrases, vais ouvir os Kalema em música nova, Chuva de Amor, e logo depois temos novidades com a nossa Elsa Casemiro. Fica por aí.

0: Chama-se Chuva de Amor e dos Calima, a tocar na Rádio Sul do Oeste, agora que faltam 25 minutos para as 8 da manhã. Já está por cá a nossa Elsa Casemiro com novidades para esta quinta-feira. Alô, bom dia.
1: Bom dia. A celebrar 10 anos, o Grande Prémio do Azerbaijão de Fórmula 1 decidiu assinalar a data em grande. Os organizadores do evento anunciaram que Katy Perry será a atração musical principal. O evento acontece entre os dias 24, 25 e 26 de setembro. Em Baku. E segundo os responsáveis, esta será a edição com o maior investimento em atuações ao vivo. Katy Perry sobe ao palco no dia 25. O DJ produtor escocês Calvin Harris também foi confirmado no cartaz. A Page Six avança que Sam Smith e o estilista Christian Cohen estão noivos. O casal marcou presença na Met Gala em Nova York. O cantor usou um look preto com brilhos e penas, desenhado precisamente por Cohen, mas além da roupa está a dar que falar uma alegada conversa ouvida entre eles no Hotel Mark, onde ficaram hospedados. Segundo a Page Six, o casal foi ouvido a conversar sobre o casamento. Por enquanto, nenhum dos dois se pronunciou sobre o rumor. Vin Diesel vai celebrar 25 anos de Velocidade Furiosa no Festival de Cannes. O festival de cinema mais importante do mundo anunciou a exibição da versão restaurada do filme de 2001 com a equipa original. A sessão acontece no dia 13 de maio e leva um pouco de Hollywood à edição 79 do evento francês.
0: Obrigada, Elsa. Faltam agora 23 minutos para as 8 da manhã. Temos também updates quanto a temperaturas máximas. Para o dia de hoje vais poder contar por Lisboa com a temperatura máxima a chegar aos 21 graus. Hoje um dia com céu em geral pouco nublado, ainda que aumente a nebulosidade a partir do final da manhã. E há também possibilidade de ocorrência de aguaceiros fracos, em especial durante a tarde. Quanto à cidade do Porto, a máxima para hoje é de apenas 18 graus e temos também um dia com o céu em geral pouco nublado, ainda que aumente gradualmente a nebulosidade a partir do final da manhã, e há também possibilidade de previsão de ocorrência de aguaceiros fracos, em especial durante a tarde. Não te atrases!

Chama-se Ghost, é do Justin Bieber, a tocar na Rádio Sudoeste. Agora que faltam 17 minutinhos para as 8 da manhã, não te atrases, tenha uma boa quinta-feira. Estamos quase em modo fim de semana. Vá que seja um alento para esta manhã, porque ainda é muito cedo, mas que também esteja ainda tudo muito tranquilo quanto ao trânsito. Prepara-te, porque vais ouvir David Guetta, Damiana, David, Miles Smith e muitos mais. E vais também descobrir que este menino português continua a dar cartas lá fora, depois de colaborar com artistas como Harry Styles, Frank Ocean, Mac Miller ou até os The Cure. Acaba por agora assinar uma nova capa para um novo álbum dos Rolling Stones. Já te conto mais daqui a pouco, sobe o volume, seguimos juntos em direto à Cidade Invicta.

0: é do Miles Smith, chama-se Stay If You Wanna Dance, a tocar na tua rádio agora que faltam 7 minutinhos para as 8 da manhã e o convite é exatamente esse. Continua a boleia da tua rádio para onde quer que vás, onde quer que estejas, se queres boa disposição nesta manhã de quinta-feira. Está quase, está quase. Tenho novidades para partilhar contigo, porque ao Harry Styles, ao Frank Ocean, ao Mac Miller, aos The Cure, juntam-se agora The Rolling Stones. Há um português a conquistar a música internacional através do design. Chama-se Braulio Amado. O designer é natural de Almada e está radiado em Nova Iorque desde 2011. Foi o responsável pela direção artística do novo álbum dos Rolling Stones, que chega e no fundo é lançado no dia 10 de julho. A novidade foi revelada pelo próprio nas redes sociais e já está a dar que falar entre os fãs da banda. Mas lá está, este não é assim o primeiro nome gigante no currículo deste criativo português. O Braulio já trabalhou com o Harry Styles, com o Frank Ocean, com o Mac Miller, com os The Cure e até foi nomeado para os Grammy graças ao trabalho visual do álbum póstumo Ballonerism, do Mac Miller. Ele é conhecido por um estilo muito irreverente, é colorido, é assim moderno. Este designer português tornou-se um dos nomes mais respeitados da direção artística na música mundial e agora junta os lendários Rolling Stones à sua lista. Um grande props aqui ao Braulio Amado e ficamos, claro, muito orgulhosos quando vemos portugueses com muito sucesso lá fora. Se ele puder, vá convencer os Rolling Stones a dar cá um saltinho. Olha, quem sabe. Faltam 6 minutos para as 8, não te atrases. 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

0: 8 horas e 2 minutos. A primeira é de Taylor Swift. Ainda vais ouvir Ariana Grande, Rosalía, David Carreira e muitos mais. Sobe o volume.
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0: Já daqui a nada temos também updates quanto a temperaturas máximas. Tenha uma ótima viagem. Boa sorte desse lado.

É da Ariana Grande, chama-se Positions, a tocar na Rádio Sudoeste, agora que passam 9 minutinhos das 8 da manhã e parece-me uma altura excelente, mesmo boa, para falar já em comida. Fica desse lado, porque vá, tenho boas notícias, mesmo boas notícias. Para a malta que está por Lisboa, preparem-se, porque os próximos dias não vão ser de todo de dieta. Entre os dias 15 e 24 de maio, são 10 dias e Lisboa vai cheirar a molho picante de francesinha. Já te conto mais daqui a pouco, fica desse lado. Primeiro, com os habituais updates, vamos lá, temperaturas máximas. Começamos pela cidade de Lisboa. A máxima prevista para hoje é de 21 graus. Um dia com o céu em geral pouco nublado, ainda que aumente a nubosidade a partir do final da manhã. E há também possibilidade de ocorrência de aguaceiros fracos, em especial durante a tarde. Já no que diz respeito à cidade do Porto, temos 18 graus de máxima. Também um dia com o céu pouco nublado, ainda que aumente gradualmente a nubosidade a partir do final da manhã. E temos também previsão de ocorrência de aguaceiros fracos, especialmente durante a tarde. Não te atrases, passam 10 minutos das 8.

0: culpa.
1: Ah, eu assumo a culpa, eu assumo, eu sei que te vou deixar com vontade de comer uma grande francesinha. Mas vá, só quero partilhar contigo boas dicas, boas sugestões. Prepara-te porque nos próximos dias, não há nada de dieta. Lisboa vai cheirar a molho de francesinha. Durante 10 dias, o Festival das Francesinhas está de volta, chega ao Jardim do Arco do Cego entre os dias 15 e 24 de maio e traz consigo alguns dos restaurantes mais famosos do Porto. No recinto vai haver francesinhas para todos os gostos, das clássicas bem recheadas e picantes às versões de frango, vegetarianas e até feitas em forno de lenha. E sim, também há opções para quem prefere a francesinha sem molho, embora isso vá possa gerar aqui alguma discórdia, no entanto também há. Os preços começam nos 10€ e a entrada é totalmente gratuita. Entre os nomes confirmados estão casas conhecidas como a Cufra, a Alicantina, a Alfândega Douro e até Santa Francesinha. O festival funciona todos os dias ao almoço e ao jantar, por isso, olha, já sabes, ou vais pela francesinha ou vais, pelo menos vá pelo cheirinho, que cheira muito bem também. Eu estou a ficar cheia de vontade de comer e espero que tu desse lá também. A sorte é que para ti, a partir do dia 15 até dia 24 de maio, vai estar assim bem mais pertinho, se estiveres por Lisboa, vai acontecer no Jardim do Arco do Cego e estás autorizado, estás, verdade, autorizado para enviar fotografia para o WhatsApp da Rádio Sudoeste quando lá fores. Podes, que eu não vou levar a mal, eu juro que não. Passam 21 minutos das 8 da manhã, seguimos juntos.
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0: Do W Sounds e do Belé, chama-se La Plena, a tocar na Rádio Sudoeste, agora que passam 28 minutos das 8 da manhã. Sobe o volume para o Drake, já com este throwback, chama-se Passion Fruit. Ainda vais ouvir Chico da Tina, vais ouvir o Bad Bunny, Dua Lipa e muitos mais. Já daqui a nada temos updates, novidades, sempre com ela, nunca nos falha, a nossa Elsa Casimiro. E também updates quanto a temperaturas máximas, se só agora te ligaste. Primeiro, és muito bem-vindo e bem-vinda. E vais descobrir já daqui a nada o que te reserva esta quinta-feira, já quase quase, em modo fim de semana.
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0: Tina, chama-se Pressinhas, a tocar na Rádio Sudoeste, agora que ficou a faltar 26 minutos para as 9 da manhã. O Chico da Tina, que está confirmadíssimo no Sumo Summer Fest, ele que sobe ao palco no dia 4 de julho. Outras novidades são com a nossa Elsa Casemiro. Alô, bom dia.
1: Bom dia, o reinado pós-Coachella de Justin Bieber continua a todo vapor. A estrela pop está a colher os frutos dos concertos no Festival Californiano, onde foi cabeça de cartaz em abril. Bieber acaba de conquistar oficialmente o cobiçado título de artista mais ouvido do mundo no Spotify. Segundo a revista Rolling Stone, Bieber atingiu um pico histórico de ouvintes no dia 3 de maio, ultrapassando a marca de 140,3 milhões. Isso representa um aumento impressionante de 42% nos últimos 24 dias, período que engloba o antes e pós-Coachella. Olhando mais ao pormenor, alguns sucessos antigos do artista renasceram, como a colaboração de 2012 com Nicki Minaj. Beauty and the Beat conquistou uns absurdos 75,5 milhões de streams entre os dois fins de semana do festival. Os fãs da série de sucesso The Bear foram surpreendidos com um episódio inédito. Gary ficou disponível na Disney Plus e acompanha uma viagem dos dois melhores amigos, Richie e Mikey, ao Indiana, nos Estados Unidos. O episódio chega entre a quarta temporada, que estreou em junho de 2025, e a quinta, que deverá ser lançada ainda este ano.
0: Obrigada, Elsa. Faltam agora 24 minutos para as 9 da manhã. Temos também updates quanto a temperaturas máximas. Afinal, o que te espera é esta quinta-feira? Começamos pela cidade de Lisboa. A máxima prevista é de 21 graus. Temos um dia com o céu em geral pouco nublado, ainda que possa ficar um bocadinho mais nublado a partir do final da manhã. E temos também possibilidade da ocorrência de aguaceiros fracos, em especial durante a tarde. Quanto à cidade do Porto, a máxima prevista é de 18 graus apenas. Temos também um dia com o céu em geral pouco nublado, ainda que possa também gradualmente aumentar a nublosidade a partir do final da manhã. E há ainda previsão de ocorrência de aguaceiros fracos, em especial durante a tarde. Não te atrases. Sobe o volume, vai treinando, porque falta muito pouco para o concerto de Bad Bunny em Portugal. Vai treinando ao som desta. Devi tirar mais fotos.

0: Dua Lipa e é do álbum de estreia, é já de 2017, está quase a fazer 10 anos. Faltam agora 16 minutos para as 9 da manhã, mas qual é que foi aquela música que tocou mesmo antes desta da Dua Lipa?
1: Bom dia, eu vou isso outra vez. Adoro quando metem músicas do Bad Bunny. Faz-me sempre lembrar o Rui às 5 da manhã a tentar cantar no karaoke. Impecável. Tal e qual, fantástico.
0: Beijinho de bom dia aqui para o Rui, o que eu me ri com esta mensagem, porque eu imagino, é às noitadas, 5 da manhã, vá, já não capaz de todas as suas habilidades, vá, que seja este o mood para esta manhã de quinta, bem dispostos desse lado. Um beijinho também para que já mandou aqui mensagem para o WhatsApp da Rádio Sudoeste, já o bom dia. Um beijinho também para o Júlio, já sabes, seguimos juntos, sempre neste mood, bem dispostos, em sempre boa 102.7. Não sei se em termos de karaoke já decoramos esta, porque é música nova do Harry Styles, chama-se American Girls. Ainda vais ouvir o Bruno Mars e muitos mais. Já daqui a nada também uma grande sugestão para este teu verão 2026.

0: É do Bruno Mars, chama-se I Just Might, a tocar na Rádio Sudoeste. Faltam agora 9 minutos para as 9 da manhã. Sobe o volume para uma grande sugestão para o teu verão 2026.
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2: Mar chega ao Small Summer Fest com uma vibe mais tranquila, perfeita para um momento diferente no festival. A artista tem vindo a destacar-se na música portuguesa e ao longo do seu percurso já colaborou com Carolina Deslandes e Caixa. 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

0: Bom dia, são 9 da manhã. A primeira é da Olivia Dean, chama-se Man I Need. Ainda vais ouvir Luan Santana e muitos mais.
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O Luan Santana, acabaste de o ouvir por cá pela Rádio Sudoeste. Passam agora 6 minutos das 9 da manhã, não te atrases. Vamos lá aos habituais updates quanto a temperaturas máximas. Começamos pela cidade de Lisboa. A máxima prevista para hoje é de 21 graus. Hoje um dia com céu em geral pouco nublado, ainda que aumente a nubosidade a partir do final da manhã. E há ainda a possibilidade da ocorrência de aguaceiros fracos, em especial durante a tarde. Quanto à cidade do Porto, a máxima é de apenas 18 graus. Temos também um dia com o céu em geral pouco nublado, ainda que possa aumentar gradualmente a nubosidade a partir do final da manhã. E há também previsão, possibilidade de ocorrência de aguaceiros fracos, em especial durante a tarde. Vá, mas que isto não estraga o teu dia, não? O que importa é que aproveites, até porque já é quinta, já estamos quase em modo fim de semana e sempre à boleia das tuas músicas favoritas. Esta é do Justin Bieber, chama-se Daisies.

Starlight, o original é dos The Superman Lovers. Acabaste de ouvir o edit que conta também com os One Republic a tocar na Rádio Sudoeste. Passam agora 13 minutinhos das 9 da manhã e eu tenho uma sugestão para partilhar contigo. Olha, quem sabe, se não gostes. A verdade é que eu acho que é um plano super giro. A verdade é que vais poder tricotar enquanto vês um filme. Já aconteceu e vai voltar a acontecer por Lisboa. Já te conto mais daqui a pouco. Agora é com a Sabrina Carpenter, chama-se Man Child. Logo depois, o T.

0: Yeah. Esta música é incrível, está tudo bem, é do T-Rex a tocar na rádio. Eu sou do Oeste, agora que passam 20 minutinhos das 9 da manhã. E eu sei que ficaste curioso e curiosa. A verdade é que não é a primeira vez que acontece. Está de volta, depois de esgotar na primeira edição, o evento Cinema e Agulhas está de regresso a Lisboa no dia 17 de maio. E a ideia continua tão improvável quanto genial. Juntar pessoas numa sala de cinema a tricotar, fazer crochê ou bordar enquanto vem um filme. A experiência vai acontecer nos cinemas Nós do Vasco da Gama, no Parque das Nações, com luzes adaptadas para ninguém perder nem um ponto, nem se magoar, nem perder sequer uma cena de filme. O mais curioso, o filme continua secreto e só vai ser revelado na semana do evento. A iniciativa foi criada por Patrícia Santos, da Retrosaria Talica, e promete transformar a ida ao cinema num verdadeiro momento de convívio, de criatividade e troca de ideias entre pés de agulhas. O encontro começa às 10h15 e os bilhetes custam 20€, já com entrada incluída. Portanto, se sempre achaste que ver séries em casa a tricotar era relaxante, imagina fazer isso numa sala de cinema cheia de pessoas, exatamente com a mesma vibe, com a mesma energia, e a fazer o mesmo que tu. Parece-me um plano diferente. Olha, fica a dica. Vai acontecer no dia 17 de maio. Seguimos juntos. Daqui a nada para ouvires um grande clássico com o Duke Dumont.
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Zara Larsson com Stateside a tocar na tua rádio agora que são 9:30 da manhã, na verdade quase 9:31, não te atrases. Vais ouvir agora o Escalema com a Sara Correia, logo depois temos novidades com a nossa Elsa Casemiro e também updates quanto a temperaturas máximas.

0: É dos Calem e da Sara Correia, chama-se Respirar. Agora que faltam 25 minutos para as 10 da manhã e vamos respirar juntos, porque eu sei que não está fácil pelo trânsito. Estou solidária, eu sei que é complicado. Vá, respira, respira com calma, porque também não há muito que possas fazer. No fundo, é mesmo isso. Para ajudar, temos updates, novidades com a nossa Elsa Casemiro e já daqui a nada, muita música incrível. Sobe o volume, bem-vinda, Elsa, bom dia.
1: Olá, bom dia. Harry Styles anunciou a estreia de um novo videoclipe. As imagens acompanham o tema Dance No More, que entra no mais recente disco do artista, Kiss All The Time, Disco Occasionally. Harry Styles soltou um teaser nas redes sociais e deixou os fãs em polvorosa, só porque é possível ver o cantor a lamber um microfone. Do mesmo álbum já conhecemos os vídeos de Aperture e American Girls. Ariana Grande usou as redes sociais para revelar uma edição em vinil do futuro 8º álbum de estúdio intitulado Petal. A versão será vendida exclusivamente nas lojas Target, nos Estados Unidos, e apresenta fotografias inéditas, incluindo uma capa alternativa. Petal chega às plataformas digitais e lojas no dia

0: 31 de julho. Depois dos álbuns de Harry Styles, Mac Miller e André 3000, Braulio Amado continua a somar nomes gigantes ao currículo. O designer português assinou agora a direção de arte e o design de Foreign Tongues, o novo disco da icónica banda britânica Rolling Stones, que será lançado a 10 de julho. A novidade foi partilhada pelo próprio criativo nas redes sociais. A freguesia de Benfica volta a ser o bairro do vinil este fim de semana, com mais uma edição da feira que junta expositores, DJs e milhares de discos que procuram novos donos. A 8ª edição da Feira do Vinil acontece no Ring António Livramento, nos dias 8, 9 e 10 de maio, entre as 10 e as 8 da noite.
1: Obrigada, Elsa. Faltam agora 23 minutos para as 10 da manhã. Temos também updates quanto a temperaturas máximas. Começamos pela cidade de Lisboa. A máxima prevista para hoje é de 21 graus. Hoje um dia com céu em geral pouco nublado, ainda que aumente um pouco a nebulosidade a partir do final da manhã. E há também possibilidade de ocorrência de aguaceiros fracos, em especial durante a tarde. Quanto à cidade do Porto, a máxima é ligeiramente mais baixa, apenas 18 graus. Temos também um dia com céu em geral pouco nublado, ainda que aumente gradualmente a nebulosidade a partir do final da manhã, e há a possibilidade de ocorrência de aguaceiros fracos, em especial durante a tarde. Não te atrases? Pelo Porto temos também uma pequena subida da temperatura mínima, o que ajuda, portanto a noite já não será tão fria quanto as que têm sido. Esta é das Antrix, chama-se Golden, logo depois Benson Boone.

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1: Chama-se Beautiful Things, é do Benson Boone, a tocar na Rádio Sudoeste, agora que, no fundo, ficam a faltar 16 minutinhos para as 10 da manhã. Sobe o volume para a BB Rex, chama-se New Religion, contém o sample de Insomnia dos Faithless.

0: Chama-se Outra Noite Sin Ti, do J Balvin e do Khalid, a fechar uma sequência de música da boa na Rádio Sudoeste, agora que faltam 10 minutinhos para as 10 da manhã, é do J Balvin, ou se preferires, do aniversariante de hoje. Um beijinho de parabéns para entregar ao J Balvin, chega hoje aos 41 anos e hoje vai lançar também novo álbum, chama-se Omerta, um álbum em colaboração com o Ryan Castro. Estreia hoje. Para celebrar também esta estreia, eles vão fazer uma espécie de pop-up em Nova Iorque nos dias 8 e 9, uma espécie de álbum release, um showcase. Olha, se souberes de alguém que está por lá, dá-lhe conta, porque pode ser que encontre J Balvin lá pela Big Apple. Um beijinho de parabéns, se é também o teu dia, um grande beijinho e obrigada por continuar sempre à boleia da tua rádio.
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0: trabalho em caso disso. Acredito que Ed Sheeran ainda esteja um bocadinho ressacado da festa. A verdade é que ele se juntou à festa do Ipswich no balneário. O Ipswich garantiu este sábado passado o regresso à Premier League após uma temporada de ausência, ao terminar em segundo lugar no Championship, e a celebração contou com um convidado muito especial, o Ed Sheeran. A subida foi selada com uma vitória de 3-0 sobre o Queen's Park Rangers, que permitiu à equipa terminar a época atrás do campeão Coventry. O jogo era de vitória obrigatória, uma vez que uma derrota poderia ter impedido então de subir a este segundo lugar, portanto poderiam cair para o terceiro até o sexto lugar. Após o apito final, Ed Sheeran, adepto de longa data e é também acionista minoritário do clube, juntou-se aos jogadores no balneário em Portman Road. Num vídeo partilhado nas redes sociais do clube, o Ed Sheeran tem uma cerveja Guinness na mão, não é? Como boa celebração que está a usufruir, foi visto a cantar o seu sucesso de 2011 de A-Team, juntamente com todo o plantel. Pode espreitar desse lado. Seguimos juntos, já sabes, em modo extended ao longo desta semana e sempre em direto à cidade do Porto.
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1: Cá estão elas, 10 seguidinhas. A primeira é do Pedro Sampaio, chama-se Sequência Feiticeira. Sobe o volume.
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Bruno Mars, chama-se Risk It All, a tocar na Rádio Sudoeste. Sobe o volume, daqui a pouco, para ouvires, temos o Khalid, temos o Filipe Amorim, temos o Rolly Randro e muitos mais, mas primeiro temos os vizinhos. Esta chama-se Pôr do Sol. Já daqui a nada também tenho uma sugestão para partilhar contigo para este verão 2026.

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1: É do David Attem, chama-se Rain Dance, a tocar na rádio. Eu sou do Oeste, agora que faltam 13 minutinhos para as 11 da manhã, sobe o volume, até porque a Francisca Solnado tem um convite para te fazer.
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4: Trippie Redd, nascida em Ohio, cresceu com Tupac e Beyoncé, os preferidos da sua mãe, que acabaram por influenciar o seu estilo desde cedo. Mais tarde, começou a misturar essas referências com sons mais alternativos, criando aquela vibe melódica e emocional que hoje o distingue no rap. Foi depois de perder o irmão mais velho que decidiu levar a música mais a sério e, pouco tempo depois, começou a lançar as primeiras faixas no SoundCloud. Mas o grande momento chegou com Love Scars, uma música gravada quase de forma improvisada que se tornou viral e o colocou no mapa. Desde aí, já colaborou com nomes como Travis Scott,

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0: São 11 da manhã. Tenha uma ótima viagem, aproveita a boleia da tua rádio para onde quer que vás, onde quer que estejas. Tenha uma ótima quinta-feira. Está quase, quase a chegar o fim de semana e sempre com a boleia da tua rádio.
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0: Girls, chama-se American Girls, a tocar na Rádio Sudoeste, agora que passam 14 minutinhos das 11 da manhã, não te atrases. Das Girls até aos Boys, deixa-me dizer-te que há uma grande suspeita em cima da mesa. O Met Gala acabou, mas continua a dar que falar, e desta vez por causa de Sam Smith. Segundo o site Page Six, o cantor e o namorado, o estilista Christian Cohen, podem estar oficialmente noivos. O casal apareceu junto na passadeira vermelha e já estava a chamar as atenções pelos looks super, super extravagantes, mas o verdadeiro detalhe surgiu fora das câmaras. Alegadamente, os dois foram ouvidos no Hotel Mark, em Nova Iorque, a falar sobre o casamento. Para aumentar ainda mais os rumores, Christian Cohen apareceu com um enorme anel de diamantes no dedo do compromisso e a internet entrou logo em modo FBI. Até agora, nem Sam Smith nem Christian confirmaram o noivado, mas uma coisa é certa, os fãs já estão rendidíssimos a esta possibilidade, a esta novidade, e que sejam muito, muito felizes, é mesmo isso que importa. Vais ouvi-lo daqui a pouco na tua rádio, no arranque de 10 músicas seguidas.
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1: Cá estão elas, as prometidas 10 músicas seguidas. A primeira é do Sam Smith e da Normani. Chama-se Dancing with a Stranger. Tenha uma ótima viagem, boa quinta.
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É do DJ Duarte a tocar na Rádio Sudoeste, agora que passam 28 minutos das 11 da manhã. Eu tentei descobrir, mas vá, não tive muita sorte. Ainda não sabemos mais pormenores sobre o casamento de Damiana David e Dave Cameron, mas noivos estão, é confirmado. Esta chama-se The First Time. Sobe o volume, seguimos juntos até ao meio-dia ao longo desta semana, enquanto a nossa Margarida está a aproveitar e muito as suas férias. We'll be right back.

0: pelos piores motivos, no momento de despedida, não é, de um dos atores principais. Mas há uma história até bastante engraçada desta música, escrita por Charlie Puth. Inicialmente ninguém queria que Charlie Puth acabasse por cantar a música, mas também não descobriram ninguém que o fizesse da melhor forma do que ele. E por isso mesmo, olha, é um original, é do Charlie Puth e do Wiz Khalifa, chama-se See You Again, daqui a nada, na Rádio Sudoeste.
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0: É já do Ed Neni do Bispo a tocar na Rádio Sudoeste. Faltam agora 3 minutos para o meio-dia. Vamos dar um saltinho assim bem rapidinho até Lisboa. Bem-vindo, Marcos Melo.
1: Já cá estamos. Bom dia, Diana. Olá.
0: Já cá estamos. Bom dia. Uma ótima quinta. Estamos aí quase em modo fim de semana. Já
1: estamos, sim, senhora.
0: Já tens planos ou ainda...
1: Ainda não. É. Por acaso, quinta-feira, normalmente já costumo ter a agenda preenchida. Esta semana, não.
0: Ah, adoro. Eu, para mim, eu também estou sempre a dizer isso com a Margarida. Para mim, a quinta-feira à noite já é fim de semana.
1: Pois, acredito que sim.
0: Mas eu funciono assim porquê? Porque eu penso que, ai, amanhã vou lá e depois já está. Portanto, para mim, o fim de semana começa à quinta-feira, mas depois tenho um senão, que é... Ao domingo já começa a pesar e eu já estou pronto, já está a acabar.
1: Ao domingo já é quase dia de trabalho para ti, não é?
0: Pois, eu começo cedo, começo mais cedo, acabo mais cedo. Podia começar mais cedo e acabar ao mesmo tempo, mas não. A minha mente leva-me para toda a responsabilidade que a segunda-feira traz. E se bem que nós, ao domingo também, eu pelo menos, eu e a Margarida Pressa, estamos por cá assumidíssimas, portanto, é um bocadinho diferente para nós. Mas vá também, não tenho assim grandes planos. Acho que vou fazer um trilho se não chover muito. Pronto, olha, partilho contigo esta sugestão.
1: Pode eu ainda não sei, até porque esta semana, como alterei toda a minha rotina, portanto, ainda estou um bocadinho em modo... Aliás, eu ainda nem me habituei, já estamos na quinta-feira, eu ainda nem me habituei.
0: Ainda não te habituaste? Não. Mas dizem que são precisos 21 dias, não é? Para criar um hábito.
1: Exatamente.
0: Olha, pode ser que nas minhas férias crie, porque eu vou mais tempo, já são 2 semaninhas, portanto, olha, pode ser que crie esse hábito e que a rotina já agora peço desculpa, porque vai, eu sinto-me sempre muito culpada quando a malta vai de férias, nós temos que nos reajustar todos por cá, não é? Com os horários e a malta que entra uma hora agora tem que mudar.
1: Vá. E quando olho para o meu relógio e vejo 4:30 da manhã, depois 4:35 e depois 4:40, assim, mas que é isto? Ah, pois é, porque a partir de agora tem que ser esta hora que eu tenho que me levantar.
0: Odeias-me quando eu vou de férias.
1: Não, é até porque depois da tarde, depois tenho muita coisa para fazer durante a tarde.
0: Pois, essa é a parte boa, eu também acordo muito cedo, não tão cedo quanto tu, porque eu estou um bocadinho mais pertinho aqui da rádio, portanto eu acho em 5:30, já estou a acordar, mas depois tens um dia inteiro, não é, pela frente, porque saímos um bocadinho mais cedo, não é, que se acordamos tão cedo, acabamos por sair um bocadinho mais cedo também, e depois temos as tardes todas para organizar.
1: E nessa altura o calorzinho também já começa a apertar, já temos assim um dia se calhar, ou uma tarde para ir até à praia.
0: Nem tudo é mal.
1: É o lado bom, é o lado positivo.
0: Não
1: me temos...
0: agoires as férias, Marcos Melo.
1: Não.
0: Mal, eu
1: só estou a dizer que vamos ter calor nessa altura.
0: Claro, eu o que eu estou aqui a dizer é de quando acordares de manhãzinha, não penses em mim e não me desejo.
1: Não, claro que não.
0: Não me desejo mal.
1: Aliás, nem consigo. Quando acordar, começar a ter logo esses pensamentos, nem dá.
0: Pois, uma pessoa nem sabe muito bem sequer onde é que estão as coisas.
1: Exatamente.
0: Nem estava a roupa, nem que é o armário. Eu percebo o feeling. Deixo-te com as Antrix, chama-se Golden. Um beijinho e amanhã há mais.
1: Já amanhã há mais.
0: Combinadíssimo. Beijinhos, Marcos, até amanhã.
1: Beijinhos, até amanhã.
0: Beijinhos.

0: 22, uma ótima tarde de quinta-feira. Eu sou Marcos Melo, vou estar então contigo até muito perto das 5. Agora com Taylor Swift e Yuri No. 5.
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0: I Just Met Bruno Mars com música nova, o novo álbum Romantic está aí a dar o que falar. Agora, uma daquelas notícias que eu sei que gostas, até porque se és fã da atriz vais querer saber. Gina Ortega anda a percorrer as ruas de Lisboa. Encontras, por exemplo, a protagonista de Wednesday ali pelas zonas do Príncipe Real. Ela diz que... ela não diz nada. Ela está em Portugal, não se sabe muito bem porquê. Foi vista, como eu disse, pelo Príncipe Real. Tira fotos com os fãs. A atriz aproveita estes dias de descanso das gravações da nova temporada. Portanto, fique atento. Se passares pelo Príncipe Real, podes cruzar com ela a qualquer momento e, quiçá, aproveitar para tirar uma foto. Gina Ortega, em Lisboa. Mais música seguida, Jet Ski, Pedro Sampaio, é o primeiro de 10.
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0: 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Agora o Pedro Sampaio vem de jet ski, tem a companhia da Melody.
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1: Já te perguntaste porque é que MC Iggy se chama assim? Na verdade, Iggy vem de Igão, uma alcunha que ele já tinha antes da música e que acabou por adotar no seu nome artístico. Vem de Vila Medeiros, em São Paulo, e começou a lançar música de forma independente até ganhar destaque com sons como Let's Go 4 e que o ajudaram a explodir nas plataformas digitais. Em 2025 lançou o documentário Feliz no Simples, o mesmo nome de um dos seus álbuns. 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
1: 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Kate Sai, chega já a seguir.
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Uma hora, um minuto, uma boa hora de almoço. Quinta-feira, já se pode dizer, em véspera de fim de semana. Gata Onde, lê a primeira. Rádio.

0: Rain Dance é uma das tuas favoritas da Van Thames. Podes votar nela em radiosudoeste.pt, a secção tu escolhes. A caminho de mais um fim de semana. E há várias atividades que são gratuitas para fazeres este fim de semana em Lisboa. Há feiras, festivais de música e visitas em diferentes espaços. Daqui a pouco conto tudo.
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0: 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Agora 10 seguidas de música que vai começar com Eu Vou Na Sua Casa, depois trago-te Bad Bunny com Tiny.
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0: Opalite no final de mais 10 músicas seguidas. Fim de semana a chegar, aproveita então, se estás por Lisboa, aproveita o fim de semana com estas sugestões gratuitas. Podes explorar quase 80 edifícios no Open House, visitar a Feira do Vinil em Benfica, ou então mergulhar na cultura cabo-verdiana, no Festival Morabeza, no Palácio Pimenta. Se preferires assim algo mais calmo, podes descobrir o Festival 5L, dedicado à literatura e à língua, com diversas atividades no centro da cidade. Tudo isto gratuito, sem pagar rigorosamente nada. Aproveita! 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

0: Já são 2 horas, uma ótima tarde de quinta-feira. Agora mais música, seguida são 10. A começar com Somewhere, logo a seguir trago-te Bruno Mars e os Maroon 5.
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0: Duke Dumont com Ocean Drive a fechar as suas 10 músicas seguidas. A segunda temporada de O Homem das Castanhas está a deixar o público numa tensão constante. Os novos episódios da série dinamarquesa já chegaram à Netflix. É uma boa sugestão para o teu fim de semana. Voltam a mergulhar em perseguições, homicídios e tensão psicológica. Sugestão para o teu fim de semana. Para já, vamos então um olhar no backstage do Small Summer Fest com a Francisca Sonado.
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2: Achas que Ski Mask da Slump God é só mais um rapper? Talvez estejas enganado. Há alguns detalhes que podem surpreender-te. Para além da música, ele é completamente fã de anime e até fala sobre isso nas suas letras. Fora do estúdio, há coisas que não abdica. Numa entrevista à GQ, revelou que anda sempre com os AirPods, porque está constantemente a ouvir música. E há outro lado que muita gente não conhece. Ele é mesmo viciado em videojogos, ao ponto de dizer que não dispensa um teclado e um rato no

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1: 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Para já, Tracte Beyoncé. É logo a seguir este recado.
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0: Chuva de Amor é uma das músicas novas dos Calema, eles que estão no cartaz de uma iniciativa que vai acontecer no dia 23 deste mês. Chama-se Concertamos Juntos, um concerto gratuito em Leiria com o Agir, a Barba Bandeira, os Calema, o Carrosé da Tónia Carreira, pelo Tónia e também o Cura. Isto é no âmbito do projeto Concertamos Juntos, criado na sequência do Mau Tempo. Portanto, se estiveres por essas zonas, dia 23 de maio, é um concerto que não deves perder. Kate Sai, Gabriel e também Barba Bandeira, daqui a pouco nas tuas 10 seguidas.
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0: Vamos lá para mais música seguida, são 10, a começar comprometido com Kate Sai, Gabriela.
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Continuas com 10 músicas seguidas. Chapel Roll, Good Luck Baby. São 13h40. Há para ouvir ainda Miles Smith e Raul Alejandro. Ouve só, Costas.

0: O do DT do Raul Alejandro, escolhido para fechar as tuas 10 músicas seguidas. Quinta-feira, já não falta muito para o teu fim de semana. Amanhã começa então a pensar já no que é que vais fazer nos próximos 2 dias, mas no dia de amanhã, o Batalha Centro de Cinema no Porto apresenta o filme 90 Minutos Power Nap. Trata-se de uma sessão focada no relaxamento através de sons e estímulos sensoriais, pensada para combater o stress. Podes juntar o teu bilhete, que é gratuito, no próprio local, no dia do evento. Basta levares o teu cartão de cidadão. É amanhã, dia 8, 90 minutos, Power Nap, Batalha Centro de Cinema no Porto.
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0: São 4 horas em ponto. Os BTS começam esta hora com música nova. Está também votação em radiosudoeste.pt. Podes passar por lá, na secção que tu escolhes.
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Uma hora cheia de música na tua tarde de quinta-feira. Muito obrigado pela companhia. Se faz na estrada, podes aumentar o volume, porque estão aí a chegar mais músicas que tu vais gostar. O dia da manhã, sexta-feira, a marcar o início de mais um fim de semana, também o início de dois dias com aguaceiros. É o que diz o IPMA, diz que vamos ter previsão de aguaceiros em Lisboa e também no Porto, máxima de 18 graus amanhã para o Porto, com 12 de mínima. Em Lisboa esperam-se 20 graus de máxima com 11 de mínima. Ouve só, Costas.

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That's So True, de Gracie Abbans, praticamente a fechar mais uma hora. Depois das 5, ficas na companhia, como sempre, do Paulo Jorge, das 30 com o Dini, do Eminem. Marcamos encontro amanhã para a emissão de fim de semana, a partir das 12. Fica bem.

0: Sudoeste, boa tarde, são 5:01. Bem-vindos, eu sou o Paulo Jorge, vou ficar por aqui até às 9, fazer de companhia, aí já a seguir a Taylor Swift, também Metro Boomin.
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0: O Escalema aqui com a Sara Correia na Rádio Sudoeste, nesta tarde de quinta-feira. Muito boa viagem se já estiveres aí pela estrada. Olhamos agora para outro dos nomes do Somal Summerfest. Bibi Trix é um dos nomes que vai estar na Costa da Caparica e a Francisca Solnado conta de tudo.
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2: Sabes de onde vem o nome Bibi Trix? Na verdade, ela chama-se Belice Casi Nicolau e o nome artístico surgiu de um jogo com o próprio nome e inspirado em Kill Bill. A rapper de Barcelona começou a ganhar destaque nas redes, especialmente com temas como Super, que ajudaram a levá-la para um público internacional. Outro detalhe curioso, os projetos dela são mesmo pequeninos. O EP Trickstar, por exemplo, ouve-se praticamente de uma só vez, tem cerca de 10 minutos. Segundo Bibi Trix, está na sua melhor fase, Big Beach Era, com uma estética irreverente e uma atitude que já a colocou no radar de nomes como Charlie XCX. De Barcelona para o mundo, já passou por palcos como Coachella e agora chega ao Small Summer Fest.
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0: São 2 dias que não vais querer perder por nada. 3 e 4 de julho, para aí de São João, na Costa da Caparica. Atenção aos bilhetes, não os deixes fugir. Já a seguir, há Félix A.N. com Cascada para ouvir em Sudoeste.
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0: o Plutónico e com Acordar na Rádio Sudoeste, agora que são 5h31. Tenha uma boa tarde, bom resto de quinta-feira. Está na hora de notícias e está aí também Elsa Casimiro.
1: Boa tarde, Prof. Jam está de volta com o primeiro tema oficial do 6º disco em nome próprio. Sem aviso, o artista lançou o single Sozinho, que vai fazer parte do disco LSD, Love Songs Die, e o respectivo videoclipe. A tracklist também foi revelada. Ao todo são 16 músicas, com algumas colaborações ainda por desvendar. O disco de Prof. Jam fica disponível dia 15 de maio. É também nessa data que Lady Gaga edita o álbum ao vivo, Mayhem Requiem. O novo projeto musical da artista foi gravado a partir de um show exclusivo que aconteceu em janeiro em Los Angeles, nos Estados Unidos. O alinhamento percorre faixas já conhecidas do disco Mayhem, que saiu em março de 2025, mas com arranjos inéditos. Já agora, o álbum será lançado apenas na plataforma Apple Music.
0: Vamos saber do tempo para o dia de amanhã, uma sexta-feira que vai trazer já o regresso da chuva, tanto ao Porto como a Lisboa. A máxima não vai além dos 18 graus no Porto, máxima de 20 para a cidade de Lisboa.

0: Mais um grande throwback aqui no Sudoeste, esta é do Neil com Closer a tocar nesta quinta-feira. Aproveita o resto desta tarde, quero falar-te agora do Iberanime, que regressa em maio com uma festa que celebra a cultura japonesa. O maior festival do género em Portugal acontece nos dias 16 e 17 de maio, desta vez em Santarém, onde terá à disposição um recinto com 10 mil metros quadrados. O programa vai ter música, cosplay, arte e gaming. De 16, aliás, dias 16 e 17 de maio, é não perder. Já a seguir, há a Pink Panthers com Zara Larsson.
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0: Rádio Sudoeste, boa tarde, são 6 horas. Bem-vindos, eu sou Paulo Jorge e vou estar a acompanhar-te mais uma hora neste regresso a casa, agora com o Justin Bieber.
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1: Com um nome que não passa despercebido, Spama Trincana chega ao Small Summer Fest diretamente dos Açores. O artista tem vindo a dar nas vistas pelo seu estilo diferente e pela forma descontraída como faz música, sempre com uma boa dose de atitude e humor à mistura. As suas músicas acabam por ficar no ouvido e têm funcionado bem junto do público, muito pela energia e pela forma como não segue um padrão. Sem grandes rótulos, tem vindo a crescer e a marcar a sua posição na música nacional. Num registro solto e imprevisível, promete um concerto com boa energia e momentos inesperados.

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